0: Posso?
1: O professor tatuado é a última coisa em que eu tô pensando.
0: Mocinha.
1: Era só o que me faltava. Fala.
2: A maldição é real.
1: Todo mundo que a gente ama morre.
0: Será que só um beijinho vai me matar? Nossa, exibida.

0: Luna, tá na hora de voltar.
1: Fazer o teste.
2: Tá todo mundo falando do seu grande retorno.
3: E eu não tenho nada a ver com esse seu desejo de voltar.
4: Tchau, tchau, tchau.

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1: Nenhum tipo de magia supera a Irmandade.
2: Pode chegar mais pra lá, por favor?
3: Eu sou alta.
1: A cama é estreita.

Se as capas dos seus vídeos não fisgarem a atenção das pessoas, ninguém vai clicar. E se as pessoas não clicarem, ninguém vai assistir. Ao contrário dos vídeos curtos, os vídeos na vertical, onde você precisa chamar atenção nos primeiros segundos, no YouTube você chama atenção através das suas capas. E o meu lugar preferido para fazer as minhas é no Canva. Primeiro, geralmente eu tiro várias fotinhos com várias poses diferentes logo quando eu termino de gravar o meu vídeo. Jogo todas elas no meu projeto, que estão todas as capas que eu já criei pro meu canal. Uma das minhas ferramentas preferidas é a captura mágica, onde eu consigo mudar o meu corpo de lugar, dando um pouquinho mais de espaço para escrever o título aqui na lateral. E aqui no Canva você consegue adiantar esse trabalho com vários templates disponíveis. É um episódio de podcast? Tó! É um vlog da sua rotina? Tó também! É um tutorial? Olha só! Tó! Os maiores youtubers pensam na capa antes mesmo de começar a desenvolver o roteiro dos seus vídeos. Então, se eu fosse você, eu dedicaria um tempinho no desenvolvimento dela. Garanto que vai valer muito a pena, principalmente se você usar o Canva.